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Bom, agora são 8 horas, 10 minutinhos, informou a doutora Amália Fernandes, a médica que alivia a sua dor. Bom dia, bom dia! Essa é a 104,9, o som das águas. A partir de agora, no dial do seu rádio, com 160 minutos de muita música e muita comunicação, DJ Alex e eu vamos ficar em tua companhia até às 11 horas com mais um programa Show da Capivara FM. Bom dia, cidade!

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0: 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Hoje é domingo, dia 21 de junho de 2026. Foram transcorridos 171 dias do ano, faltando ainda 194 dias para o seu término. Santo do dia, São Luís Gonzaga.
1: Uma frase para sua reflexão.
0: Viva sem desculpas, ame sem arrependimento.

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2: Pois é, agora são 8 horas 12 minutinhos, informou a doutora Amália Fernandes, a médica que alivia sua dor. Hoje nós temos prêmio realmente. 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Pois é, e abraçando já aqui a nossa empresária Vânia, ou melhor, é Vânia Pergentino Mendes, lá no estado da Bahia. Vamos abraçar a ela que está se formando aí, sabe? Vai ser uma grande jornalista, com certeza. Aquele abraço. Muito obrigado pelo carinho da audiência. Na Bahia também mandar um alô para Monique. Alô, Monique! Muito obrigado. Agora eu acho que a Vânia Pergentino Mendes, ela se encontra mesmo aqui na Paraíba, lá na cidade de Carrapateira. Aquele abraço. Muito obrigado pelo carinho da audiência. Mandar um alô também para a todos que nos escuta em Brasília, no Distrito Federal. Alô, Gervásio Fernandes. Alô, Adamilton Rocha. Alô, seu Didi. Alô, vocês aí na capital do Brasil, em Brasília. Alô, Francisco Pinto. A todos vocês da família aí, aquele abraço. Muito obrigado pelo carinho, pela companhia e pela audiência. Abraçando também a todos vocês do estado de São Paulo. Alô, Massal. Alô, todos aí em São Paulo, aquele abraço. Mandar um alô também para vocês que nos escutam em Resende, lá no Rio de Janeiro, aquele abraço. A todos do Rio, o nosso abraço. Muito obrigado pelo carinho da audiência. Abraçando a todos no estado do Pernambuco, a vocês que nos escutam no estado do Maranhão, vocês que nos escutam lá nas Alagoas, que alegria imensa ter nossa audiência chegando por aí. Muito obrigado pelo carinho da audiência. Abraçando a todos vocês lá em Teresina, no Pernambuco, ou melhor, em Teresina, no Piauí. O nosso abraço aí para o doutor Doge Leide, né? Aquele abraço, muito obrigado pelo carinho, pela companhia e pela audiência. Lá em Timon, no estado do Maranhão, mandar um alô aí para o meu amigo Ideotônio Moreira. Tá lá, rádio ligado, ouvido colado, aqui na Capivara FM, curtindo aí o nosso programa. Um abraço também a Ide, lá na capital, em São Luís. Muito obrigado pelo carinho da audiência. A vocês do estado do Ceará, a vocês no estado que fica bem vizinho ao nosso estado, vizinho do Rio Grande do Norte. A todos vocês, aquele abraço. Muito obrigado pelo carinho e pela audiência. Só repetindo, nós teremos prêmio. Prêmio hoje da empresa que mudou de razão social. 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Antes, Bendito Grão. 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Vá mandando o nome, porque na verdade só a Bendito Bem tenho o prazer de fazer o bem a todos os ouvintes da Capivara FM nesta manhã de domingo. São 8 horas e 17 minutos. Quero abraçar ainda a todos vocês aí na capital do estado, a doutor Dogenaldo, a doutor Benício Dutra, também a Terezinha lá na Casa de Apoio da Prefeitura Municipal de Uiraúna, enfim, a todos vocês aí na capital de todos os paraibanos, na terra em que o sol nasce primeiro, aquele abraço. Porque agora vem música no nosso programa.

Bom, agora são 8 horas mais 31 minutos na minha querida cidade de Uiraúna. Pois é, tivemos a primeira rodada musical aqui no nosso programa. E já abraçando aqui a todos os nossos ouvintes que estão espalhados em todo o Brasil. Abraçando a todos, porque estamos iniciando aí o programa mais ouvido da Paraíba. Hoje tem mais prêmios, né? Hoje tem mais prêmio aqui no nosso programa. E você vai participar e vai ganhar R$100. Eu disse R$100, uma oferta toda especial da empresa Bendito Bem, que fica lá na capital do estado, com certeza daqui uns dias, aqui na cidade de Uiraúna. Bom, lá em cima você curtiu ainda Rindo à Toa, com Fala Mansa, música gravada em 2000. Depois você curtiu Magníficos, Miúza, e depois ainda você curtiu Meu Vaqueiro, Meu Pinhão, com a banda Mastruz com Leite, com a participação de Rita de Cássia, música gravada em 1993. E fechando o bloco musical, você curtiu Timidez, com Cavalo de Pau, música essa gravada em 1994. Agora são 8 horas mais 33 minutos na minha querida cidade de Uiraúna. Vão preparando aí os seus telefones, vão passando mensagem, vão ligando, faça o que você bem entender e concorra a R$100 da empresa Bendito Bem aqui no nosso programa. 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

0: 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Agora são 8h42, informou a doutora Amália Fernandes, a médica que alivia a sua dor. Olha, Maria José escreveu o seguinte aqui para mim. Vejamos. Bom dia, JP. É JB, mas tu JP. Tem problema. Sou auxiliadora da Bela Vista. Bote o meu nome no sorteio. Então, auxiliadora, vamos botar o nome dela aqui. Auxiliadora. É, auxiliadora. Ela mora lá na Bela Vista. Muito obrigado pelo carinho, pela audiência. Você sabe que eu aniversário. Peraí, né? Você sabe que eu aniversarei, certamente, aniversariou. Você sabe que eu aniversariei no último dia 14. É verdade. Pois bem, e eu já aqui faço a minha parte dizendo o seguinte, que lhe desejo, auxiliadora, que esta data se repita por muitos anos, cheio de muita paz, de muita saúde, de muitas felicidades. Por isso, me acostando aos seus amigos e familiares, quero mais uma vez te desejar os nossos sinceros
1: parabéns, parabéns, parabéns pra você.
0: Maíra Silva, essa mora lá no sítio Arrojado, aqui no município de Uiraúna, minha futura nora, é? Vamos lá, o que, que ela diz aqui? Bom dia, vou participar, muito obrigado. Tá bom, espero que você venha participar. Maiara, vamos ver o que, que a Maiara diz aqui. Bom dia, quero concorrer ao sorteio da Bendito Bem. Já decorou, hein? Bendito Bem, que só faz o bem através da alimentação. Me chamo Maiara, sou de Alagoa Grande, aqui no estado da Paraíba. Alô, Alagoa Grande! Alô, Maiara! Vou botar seu nome agora aqui no sorteio. Vamos ver o que, que o computador vai dizer no finalzinho do nosso programa. Maiara, ela botou o nome completo aqui. Vejamos se eu... Ah, Maiara... É Maiara mesmo. Ela é de Alagoa Grande. Alagoa Grande fica ali perto da cidade... na Rainha da Borborema, né? Perto de Campina Grande. Muito obrigado pelo carinho, pela audiência de todos vocês aí na cidade de Alagoa Grande, aqui no estado da Paraíba. Ozeni Oliveira também está em sintonia com a gente. Não sei se ela vai participar, que ainda não. Bom, o Douglas Macário também mandando aqui. Disse, beleza, vamos esperar pela sua participação. Francisca no bairro Retiro. Essa mandou um áudio, viu, DJ? Procura aí, Maria Francisca, lá do bairro Retiro. Ela mandou um áudio. Bom, agora são 8 horas e 46 minutos. Na minha querida cidade de Uiraúna, vejamos aqui, Fernanda Nogueira mandou um bom dia. Maria do Socorro, vamos ver o que ela diz aqui, mandou dois áudios, viu, DJ? Tem muito áudio aí já. Vamos aguardar aí para a gente poder ver como é que fica. Edna Moreira. Vamos ver o que a Edna quis dizer também. Mandou só o bom dia, né? Então vamos aguardar que vocês mandem também a pedir para colocar o nome no sorteio, viu? É preciso que vocês digam, quero participar do sorteio. E eu digo mais, vale realmente R$100 oferta da Bendito Grão, Bendito Bem, da empresa Bendito Bem, que sempre tem participado aqui do nosso programa, através da sua diretora, presidente, a nossa amiga Luciana Marques, a quem manda um abraço. Acho que ela está aqui na cidade de Uiraúna, né? Luciana, sim, eu acho que está aqui na cidade de Uiraúna. Agora são 8h48, vamos de música.

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3: Bom, agora são 9:03, informou a doutora Amália Fernandes, a médica que alivia sua dor. E lá em cima você curtiu com a banda Limão com Mel, de janeiro a janeiro. Em seguida, você curtiu com Calcinha Preta, música gravada em 2004, Hoje à Noite. Depois você curtiu ainda com Dorgival Dantas, Destar. E para fechar o bloco musical, Banda Estilos tocou pra gente Flertes. Agora são 9:03, é hora de áudio.
4: Bom dia, Batista.
3: Bom dia.
4: Aqui é Corrinha de Lúcia Coutinho. Batista, bota o nome do meu nome no sorteio.
3: Já
4: e da minha mãe. É assim, Corrinha de Lúcia Coutinho, pode botar. Se botar assim, do jeito... Corrinha aí, tem várias Corrinhas, né?
3: É verdade,
4: é. Corrinha de Lúcia Coutinho, Manuel Gomes de Lúcia Coutinho, aí Lúcia Coutinho.
3: Eu só posso botar um, botei o seu.
4: Maria de Lourdes Coutinho.
3: Beleza.
4: Isabelle, neta de Lúcia Coutinho, Raíssa, neta de Lúcia Coutinho.
3: Sim, é Coutinho que não acaba
4: Raimundo
3: mais.
4: Raimundo Neto, Coutinho.
3: Muito bem.
4: Maria de Lourdes, Lúcia Coutinho.
3: Sim.
4: Nome de Rafael, neto de Lúcia Coutinho. Ricardo, neto de Lúcia Coutinho.
3: Meu Deus do céu.
4: Tá bom, Batista?
3: Tá bom. O nome da gente no sorteio, papel não come nem os nomes todos.
4: Eu quero uma música.
3: Qual é a música?
4: De evangélico, tá bom?
3: Tá certo.
4: Ofereço pra toda a minha família.
3: Beleza. Corrinha, eu só botei o seu, viu, Corrinha? Infelizmente, eu já avisei várias vezes que só pode ser apenas o nome da pessoa que está ligando. Então coloquei o seu, Corrinha de Lúcia Coutinho, tá bom? E aí peço os outros aí tudo para ligar que eu vou botando o nome, viu? Não escapa um, eu boto todos. Enquanto existir papel na Paraíba, eu vou comprar e botar. Agora são 9:05 na minha querida cidade de Uiraúna. Vamos de áudio.
5: Batista
3: Aquecivina
5: Ferreira, você
3: não
5: no sorteio?
3: Não entendi, viu,
5: DJ? Tudo forte! Batista Aquecivina Ferreira, você não no sorteio?
3: Dona Severina Ferreira é a mãe de... do nosso amigo Andrei. Mora ali na... na Rua São Francisco. Ok, Dona Francisca... Muito obrigado pelo carinho e pela audiência. Severina Ferreira. Botei o nome errado, mas eu ajeito. Pronto. Rua São Francisco. Aqui na cidade de Uiraúna. Tem mais áudio, gente? Eu tenho um áudio aqui. Eu não sei se dá tempo de passar agora, mas vamos lá.

0: Maria, aqui eu já vi. Agora tem mais um aqui, vamos lá. Olá, bom dia, aqui é Maíra do Sítio Arrojado. Eu gostaria de participar do sorteio. Mande um alô para minha mãe, Luzia, e meus avós, Tuzinha e Antônio. Um grande abraço. Pois é, tá aí, Maíra, vou colocar aqui seu nome na relação aqui, e o computador é que vai dizer. Portanto, tá aí um abraço para a dona Luísa, que é a sua mãe, também para a dona Tuzinha e para o senhor Antônio, todos aí no Sítio Arrojado, aqui no município de Uiraúna. Mas eu vou a você que está no telefone. Alô, alô, bom dia.
1: Bom dia, J. Batista, aqui é a Sérgio Anclé. Estamos ouvindo o programa aqui em Campinas. E mando um abraço para todos os ouvintes da Rádio Capivara. Um abraço para o Andrei, aí na Rua São Francisco. E peço uma música séria querida com Roberto Carlos. E ofereço a todos do grupo Padre Eduardo.
0: Beleza pura. Esse é o Andrade Anacleto, né, DJ? Direto de Campinas, no estado de São Paulo. Alô, vocês aí, todos um abraço, aquele abraço, muito obrigado pelo carinho, pela companhia e pela audiência aqui no programa mais ouvido da Paraíba, programa Show da Capivara FM, que é feito para um Brasil de audiência. O grande amigo aí, Andrade Anacleto, que sempre tem participado também do nosso programa e presenteado aos nossos ouvintes, tanto com brindes em dinheiro, quanto com feira básica, né? Dona Maria Batista, não é aqui. Ela está falando em outro grupo aqui. Um abraço aí para a Dona Maria Dona Maria Batista, né? Que está realmente nos ouvindo, com certeza, rádio ligado, ouvido colado aqui com a gente. Mandar um alô aqui para Salete, para Fafá, para Auxiliadora, a todos vocês aí, aquele abraço, sei que vocês estão aí de rádio ligado, ouvido colado, curtindo o programa Show da Capivara FM. A todos vocês aí, com certeza, aquele abraço e muito obrigado pelo carinho e pela audiência aqui no nosso programa. O nosso amigo Andrade Anacleto mandou um áudio aí. Você pode preparar o mais breve possível para a gente colocar aqui no ar. E tem um outro áudio aqui que me parece que seja de Andrei, viu, DJ? Acredito que sim. Bom, vejamos aqui. Bom dia, Batista, aqui é Andrei. Já estamos na escuta aqui na Rua São Francisco. Colocar o nome no sorteio e peço a música. São duas músicas, duas da banda Catedral. Uma canção de amor para você e outro para você e outra. Quem disse que é o amor pode, quem disse que o amor pode acabar? Esse é o nosso amigo Andrei. Esse eu já vou colocar o nome dele aqui no sorteio. Já coloquei o da mãe dele, Dona Severina. E aí chegou um áudio. DJ vai preparar e a gente colocará com certeza aqui no ar. Maria de Lourdes. Bom dia, J. Batista. Aqui é Maria de Lourdes, da Rua Manuel Mariano. Coloque meu nome no sorteio. Agora mesmo, essa da família de Lúcia Cutia, filha, Maria de Lourdes Cotia. É lá na Rua Manuel Mariano. Beleza, agora eu vou a você que está no telefone. Alô, bom dia.
2: Bom dia, J. Batista.
0: Bom dia, com quem eu falo?
2: É Damiana, Jota. Ao ouvir o seu programa.
0: Damiana de Souza.

0: Damiana de Souza Costa.
1: Damiana de Souza Costa. Damiana.
0: Costa.
1: Já coloquei seu nome aqui no sorteio. Você está concorrendo a R$100 da Bendito Bem, tá certo?
0: Ô, Jota.
1: Diz aí.
0: Coloquei o nome da minha filha?
1: Olha, a gente só pode colocar o nome da pessoa que está ligando. Infelizmente, é uma
0: tá
1: nova
0: certo,
1: norma
0: Jota.
1: Que chegou através... Você sabe que a gente tem superior, tanto aqui como lá fora. E aí, a gente tem que só pode botar uma só, somente só. Uma.
0: Ok, Jota. Muito obrigado.
1: Manda ligar, ok? Muito obrigado pela sua participação, pelo carinho e pela audiência. DJ, o André Danacleto está pedindo a música Fera Ferida com o Rei Roberto Carlos. E tem também um áudio aí que você, claro, vai preparar com certeza para a gente, através da nossa mesinha aqui, colocar no ar. Maria de Lourdes Costa, grande representante dos produtos da Bendito Bem aqui na região. Pois é, e ela diz assim: bom dia, um alô para todos que estão na escuta do programa. E um alô bem especial para Luciana Marques, que se encontra aqui em Iraúna. Alô, Luciana! Eu sabia, porque ela tinha me dito anteriormente que iria chegar aqui pela cidade de Iraúna no dia 20. Hoje são 21. Com certeza, ela está curtindo o programa Show da Capivara FM e o de todos desenrolar do nosso programa aqui, através do rádio mesmo, na cidade de Iraúna. Um grande alô a Luciana Max, parabéns, né? Mudou o nome, agora Bendito Bem, que só faz o bem em toda alimentação e, consequentemente, na saúde de todo o povo da Paraíba, em especial aqui do Alto Sertão. Um grande abraço. Não só aqui da Paraíba, mas os estados vizinhos, como Rio Grande do Norte, Ceará, e vamos nós. Agora são 9h14 na minha querida cidade de Iraúna. Vamos agora de música, né, DJ?
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1: Notícia. Vamos de notícias.

0: Quer saber quanto a FIFA vai pagar para o time campeão? Veja aqui na matéria. Olha a disputa pelo famoso troféu da Copa do Mundo com seu ícone. Ícone design de duas pessoas segurando a terra é motivo por mais do que apenas orgulho nacional. Na verdade, todas as seleções que participam do torneio recebem milhões de dólares e o prêmio destinado à campeã exorbitante é ainda mais. A Copa do Mundo de 2026 é a edição com maior número de seleção classificadas da história, com 48 países. Isso também faz com que ela quebrasse o recorde de maior prêmio da competição. Ao todo, a FIFA irá distribuir 871 milhões de dólares entre os times. Esse valor é 50% maior do que o destinado na Copa do Mundo de 2022, lá no Catar, que, por sua vez, já havia distribuído cerca de 10% mais do que a edição de 2018, convertendo para a moeda brasileira dá quase 4 bilhões de reais. Os valores foram anunciados pela federação em dezembro do ano passado e atualizado em abril de 2026, antes mesmo da competição começar. Cada seleção recebe 2,5 milhões de dólares, mais de 11 milhões de reais para cobrir os custos de preparação, totalizando 120 milhões de dólares. Depois, as equipes recebem uma premiação de acordo com sua colocação final. Esses valores somam em dólares 665 milhões. E representam a maior parte da contribuição financeira da FIFA. O campeão receberá 50 milhões de dólares ou 275 milhões de reais. O vice-campeão receberá 33 milhões de dólares. Ou 181,5 milhões de reais. O terceiro lugar vai receber 29 milhões de dólares. E em cruzeiro, em real, melhor dizendo, 159,5 milhões. O quarto lugar receberá em dólares 27 milhões. Em real, 148,5 milhões de reais. O quinto e oitavo lugar, do quinto até o oitavo lugar, receberá 19 milhões de dólares, ou seja, 104,5 milhões de reais. Todo mundo quer, quem não quer, hein? Por isso que estão brigando tanto, né? Todo mundo querendo bater um no outro para chegar lá. Bom, agora são 9 horas e 19 minutos na minha querida cidade de Uiraúna. Em Uiraúna o tempo apresenta-se bom, céu parcialmente nublado, temperatura em elevação, segundo o Climatempo. Para hoje a mínima seria de 20, a máxima deverá chegar aí à marca dos 31 graus. Agora, aqui na cidade de Uiraúna, os termômetros assinalam 22 graus.
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0: Irã e Estados Unidos iniciam negociações na Suíça neste domingo, portanto hoje, em meio a novo fechamento de Hormuz. A reportagem é dele, Luzimar Queiroga, trazendo todas as informações.
1: Luzimar Queiroga.
2: Delegações dos Estados Unidos e do Irã se reúnem neste domingo, dia 21, na estância suíça de Birkenstock, para a primeira rodada de negociações técnicas previstas pelo acordo que encerrou a guerra entre os dois países. As conversas marcam o início do prazo de 60 dias estabelecido pelo Memorando de Entendimento de Islamabad, assinado em 17 de junho em Islamabad pelo presidente americano Donald Trump e pelo presidente iraniano Massoud Pezeshkian. Também integram o grupo o chanceler Abbas Araghchi e o governador do Banco Central, segundo informou a mídia estatal do Irã. Pelo lado americano, o vice-presidente J.D. Vance deixou Washington no mesmo dia para se juntar ao enviado especial Steve Witkoff e a Jared Kushner, genro de Trump, que já estavam em território suíço. O Paquistão, que mediou o acordo original, confirmou que representa

0: Representantes do Catar também participarão das discussões em nível técnico, segundo o comunicado do Ministério das Relações Exteriores paquistanês. O memorando de 14 pontos declara o fim imediato e permanente das hostilidades entre os dois países, incluindo operações no Líbano. O texto prevê a reabertura do Estreito de Hormuz pelo Irã e a retirada do bloqueio naval americano em até 30 dias, além de um plano de reconstrução econômica de pelo menos 300 bilhões de dólares para Teherã, financiado pelos Estados Unidos em parceria com aliados regionais. Em troca, o Irã reafirma o compromisso de não desenvolver armas nucleares e aceitou reduzir, sob supervisão da Agência Internacional de Energia Atômica, seu estoque de urânio enriquecido. O acordo também prevê a suspensão progressiva das sanções americanas contra o país, impostas desde a Revolução de 1979. Da redação do portal Clique 83 para o programa Show da Capivara, falou o repórter Luzimar Queiroga.
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Bom, agora são 9 horas e 35 minutos na terra dos músicos, dos sacerdotes e dos médicos. Pois é, e nós continuamos aqui com o programa Show da Capivara FM, para todo o Brasil, né? Que coisa boa, né? E hoje tem sorteio, sim, vale R$100 da empresa Bendito Bem, a BB. 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Aqui tem uma mensagenzinha, vamos nós.

0: Vamos ver quem fala aqui, vejamos. Bom dia, meu amigo, saudades. Estamos ao vivo com o programa especial da Harpa de Domingo. Estou feliz com minha rádio. Sonho realizado. Eu estou ouvindo Rádio Capivara FM 104,9 pela Rádios Net. Ah, é pena que ele não disse aqui, DJ, quem é, né? Mas eu vou ver se eu descubro aqui, viu, DJ? Só um momentinho aí, pra ver se eu descubro aqui quem realmente é esse senhor. Me parece que eu vou descobrir que ele tá online. Osman Monteiro, rapaz! Alô, Osman, nosso ex-companheiro aqui no rádio, ele que hoje mora na capital de todos os paraibanos, com vocês, Osman Monteiro, programa religioso que fazia realmente aqui na semana. Didê, tem algum áudio aí? Pode soltar.
1: Bom dia, Alex. Bom dia, Batista e a todos da Rádio Capivara, neste maravilhoso programa. Alex, eu quero hoje que você escolha aí uma música boa de forró antiga, de Luiz Gonzaga, de Flávio José e de Domingos. E aí vai o meu alô para Didi e Maria da Cachepa, Jackson e Antônio Santana. E também para Geraldo e Socorro, aqui na rua Silvestre Claudino.
0: Ok, tá aí, esse é o Jair Toqueiroga, já tem seu nome. Eu, você não disse o nome, não. Do alô em Geraldo, mas não falou o seu. Bom, agora são 9 horas e 39 minutos. Na minha querida cidade de Uiraúna. Tem áudio? Vamos nós.
2: Sim, Jorge Batista Rameto. Jorge Batista, bota meu nome no meu sorteio. Queria pedir uma música, Lady Laura, com o Roberto Carlos.
0: Sim. Roberto Carlos. Como ele tá falando aí, né? Raimundo Neto. Raimundo, ele tem 80 anos, viu, gente? É lá na rua Manel Mariano. Meu grande amigo Raimundo Neto, aquele abraço. Muito obrigado pelo carinho, seu nome já está na lista aqui, viu? Ah, agora aqui tem uma mensagem, vejamos. Mas antes eu vou a você que está no telefone. Alô, bom dia!
3: Bom dia, Batista, aqui é Joseni Barros Duarte, do CT. Coloca aí o meu nome no sorteio.
0: Joseni Barros Duarte... Lá do Sítio Tigre, aqui no município de Uiraúna. Pronto, coloquei, Joseni. Mais alguma coisa? Áudio. Então tem mais áudio? Agora são 9 horas e 40 minutinhos na minha querida cidade de Uiraúna. Agora vou me reportar aqui a mensagem da nossa amiga Luciana Marques. Ela que está patrocinando hoje esse R$100, né? Pois é, Luciana Marques, ela tem uma grande empresa que deve se expandir em todo o estado da Paraíba, inclusive aqui na cidade de Uiraúna, já que Uiraúna é uma cidade fronteiriça, vizinho do Ceará, vizinho Rio Grande do Norte, pertinho do Ceará, e por aí vai. Mas tá aí, Luciana Marques. Ela diz assim: bom dia, Jota Batista. Já estou sintonizada nesse rádio especial e com uma programação de muita alegria. Me encontro nessa cidade tão acolhedora e linda. Muito bem, Luciana Marques. 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Agora eu vou a você que está no telefone. Alô, bom dia.
4: Alô?
0: Alô?
4: Quem que eu vou chamar no sorteio?
0: Peraí, fale com calma. Fique tranquila para eu entender bem direitinho. Quem tá falando?
4: Josiele.
0: Ah, Josiele é uma criança. Josiele Barros Duarte. É isso?
4: É.
0: Tá lá no Tigre. Já coloquei seu nome aqui, Josiele. Você tá concorrendo a R$100. Quem sabe se você não vai ganhar, quem vai dizer é o computador. Eu não me
4: responsabilizo,
0: tá bom? Tchau, tchau.
4: Tá bom.
0: Beleza.
4: Tchau.
0: Tchau. Osman Monteiro voltou aqui e disse só Osman. Eu sei. Osman Monteiro tá lá na capital. Um abraço à família aí. Muito obrigado pelo carinho e pela audiência. 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Agora que vejamos, bom dia, J. Batista. Gostaria de participar do sorteio e oferecer todas as músicas desse programa para todos os ouvintes e para você. Meu nome é Luciana Lobo. Luciana Lobo. Vejamos onde é que ela está aqui, meu Deus. Estou na Rua São Francisco, beleza. Aqui na cidade de Uiraúna, portanto, Luciana Lobo, aqui na Rua São Francisco, aqui no, na cidade de Uiraúna. Mas temos ligação, vamos ao vivo. Alô, bom dia.
5: Opa, alô, bom dia, João Batista.
0: Bom dia, com quem eu falo?
5: Você fala com João Batista.
0: Ah, João meu xará, né? Você completa ano no mês de junho?
5: Oi?
0: Você também completa ano no mês de junho, como eu?
5: Completo, sim. Eu vou mês de junho.
0: No próximo dia 24 de junho, eu vou completar 33 anos.
5: Ei, Jota Batista, coincidência, viu? Porque é a mesma data.
0: É a mesma data. Por isso que você... Uhum. Mas você não vai completar 33 anos. Você tem a mais um pouquinho.
5: Não, vou... 31 só.
0: 31 é mais novo que eu. Mas eu tô sendo 33. Mas para você encontrar a idade correta, você tem que multiplicar por 2. Eu vou completar realmente 66 anos. Muito bem vivido. Alegre, satisfeito. E diante dos microfones da Capivara FM. Conversando com todos vocês. Todos os domingos. Ok, João Batista. Coloquei seu nome. Diga.
5: Passa aí uma música aí de Júnior Viana, viu? Pra oferecer a você para um maravilhoso programa, a todos os ouvintes da Capivara. E um bom dia para todos vocês, viu? Valeu.
0: Valeu, valeu, valeu, valeu. Muito obrigado pela sua participação, pelo carinho, pela audiência. Encontrei um que nasceu pelo menos no dia que eu nasci, dia 24. Dia 24 porque é dia de São João Batista, por isso meu nome... J. Batista, ou João Batista, como queiram. 9 horas 46 minutos. Tem mais áudio aí, DJ? Ainda preparar? Beleza, agora são 9h46 na cidade de Uiraúna, informou a doutora Amália Fernandes. Eu vou beber água, vamos de música. Mas não deixaram. Alô, bom dia!
6: Bom dia!
0: Eu falo com quem?
6: É? Bandido, aqui tem uma pessoa.
0: Como? Repita aí seu nome.
6: É Zico, aqui tem uma pessoa.

0: É a esposa de Osman Monteiro. É isso? Alô?
1: Alô?
0: Alô, Zilda? Pronto, pode ficar à vontade, Zilda. Tô lhe ouvindo.
1: Bom dia a todos. Quero oferecer a próxima música para minhas amigas, a Iraúna, Maria do Coisa do Ceará, Maria do Coisa do Mutirão da Bebê, George aí na Gaveta, e a todos que estiverem me ouvindo.
0: Beleza, somente?
1: Somente, Jota.
0: Ok, muito obrigado pela sua participação, pelo carinho.
1: Oi, Jota.
0: Oi.
1: Coloca aí no sorteio, pode ser que eu ganhe, né?
0: Eu já coloquei, Zilda, esposa de Osman.
1: Isso.
0: Beleza,
1: obrigado. Pronto.
0: Boa sorte, um grande abraço a todos aí da capital do estado, na terra em que o sol nasce primeiro. Aquele abraço. Agora são 9 horas 48 minutos, na minha querida cidade de Uiraúna. Didi, aqui tem um áudio de Brasília, viu, Didi? É Francisco o nome do áudio. Mas vamos chamar as músicas.

0: Agora eu e a oração, 10 horas, 2 minutos. Nós continuamos aqui com o programa Show da Capivara FM, que é feito para um Brasil de audiência. Lá em cima você curtiu, a pedido de Jairton Queiroga, a música Asa Branca, com Luiz Gonzaga. Depois você curtiu com Roberto Carlos, Lady Laura. Em seguida, você curtiu com Dominguinhos, Eu Só Quero um Xodó. E fechando o bloco de fechando o bloco musical, você curtiu essa música gravada em 2008, da banda Desejo de Menina, Diga Sim. Agora são 10 horas 3 minutos. Programa
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0: Programação de São João em cidades paraibanas neste domingo, dia 21. Os festejos de São João 2026 seguem neste domingo em diversas cidades paraibanas. As programações contam com atrações como Chão de Avião, Samira Show, Cavalo de Pau, Wesley Safadão, Rafaela Santos e muitas outras. Confira a programação para este domingo, por exemplo, na cidade de Bananeiras. Rainel Guedes, Chão de Avião, Eliane e Wagner Viana. Lá na cidade de Campina Grande, vão ao palco Fernandinha, Samira Show, Amazã e Rafael Moura. Na capital de todos os paraibanos, na terra de Luciana Marques, você vai ver e vai curtir com Fabrício Rodrigues, Cavalo de Pau, Lucas Bas. Na cidade de Patos, aqui no sertão da Paraíba, Wesley Safadão, vai dar muita gente. Natan, Nuzinho. Em Santa Luzia, também Wesley Safadão, Rafaela Santos, Victor Santos e Placílio.

0: Eu irá no tempo apresenta-se bom, céu parcialmente nublado, visibilidade boa em todas as direções. Neste momento aqui na cidade de Uiraúna, os termômetros assinalam 26 graus.
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0: Quina de São João 2026. Prêmio sobe para 260 milhões de reais. A reportagem é dele, Luzimar Queiroga, direto do Clique PB.
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2: Informações de qualidade para vocês é com o portal Clique 83. A Caixa Econômica Federal elevou a estimativa de prêmio da Quina de São João 2026 para 260 milhões de reais. Inicialmente, o valor previsto para o concurso especial era de 250 milhões de reais. As apostas podem ser feitas até às 22 horas de sábado, dia 27. Segundo a Caixa, no momento, as vendas são exclusivas para o concurso especial da Quina de São João. Os jogos podem ser registrados em casas lotéricas credenciadas, em volantes específicos do sorteio especial, pelo aplicativo Loterias Caixa ou pelo site oficial das Loterias Caixa. Até a realização da Quina de São João, os concursos regulares da modalidade estão suspensos. Da redação do portal Clique 83 para o programa Show da Capivara, falou o repórter Luzimar Queiroga.

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2: Show! Bom, agora são 10 horas, 10 minutinhos na minha querida cidade de Uiraúna. O nosso amigo Juscelino deve ter ligado no momento que não deu para atender. Mas aqui está. Bom dia, eu estou acompanhando o seu programa na estrada. Vamos tocar em Uricuri, Pernambuco. E estamos de volta a Uiraúna, Santa Cruz. A venerada gostaria de participar do sorteio. Coloque o meu nome aí, Jota. Eu vou a você que está no telefone. Alô, bom dia.
3: Bom dia, Jota. É eu, rapaz.
2: Ô, oh, rapaz. Muito... Na hora que você ligou, não deu para atender, porque estava nos incentivos culturais. Fica à vontade.
3: Pois é, rapaz, nós estamos aqui na estrada dos originais do forró, vindo tocando aqui em Uricuri, Pernambuco.
2: Que coisa boa, parabéns.
3: E estamos de volta na terrinha escutando o seu programa, a turma todinha aqui do, nós tudo em aqui, tá branco, Ayrton, Nicodemo, o Elton, Marconi, a novidade é que Marconi não bebeu, rapaz, tá só no bom.
2: Que coisa boa, ele não bebeu pouco, não. Né?
3: Tá, Marco, o filho dele tá aqui contando uma vitória. Ô, oh, beleza, pai, não bebeu.
2: Que coisa boa.
3: Ele não bebeu no copo, não. Ele arranjou uma cunha e bebeu de cunha, assim.
2: Ele não sabe nem como é a cidade.
3: Pois é, João Batista, bota o nome da turma todinha aqui no sorteio, rapaz.
2: Pois é. Mas.
3: Não pode, não?
2: Só pode botar um de cada um. Não cabe, não, é gente demais. Eu já botei o seu.
3: É, mas se eu pudesse botar o nome da turma, eu ia botar. Mas não, já que não pode, bota o meu.
2: O seu eu já botei. O seu eu já coloquei, tá certo?
3: Beleza. Pois é, dá um abraço aí, dona Mané, diga a ela que a noite eu tô por aí. Me aguarde. Tchau.
2: Ok, muito obrigado pela sua participação, pelo carinho da audiência, a todos vocês aí na estrada, vindo aí da cidade de Uricuri, estado do Pernambuco, aquele abraço. Pois é, nós continuamos aqui com o programa e mandando um alô aí para Marconde, para Branco de Veneranda, para os demais todos aí no carro. Uma boa viagem, muito obrigado pelo carinho, pela companhia, pela audiência. Vamos a você que está no telefone. Alô, bom dia.
4: Bom dia.
2: Baixa o teu rádio, quem fala? Alô. Alô?
4: Giovana Kelly Mendes da Costa.
2: Giovana Kelly. Giovana Kelly.
4: Kelly Mendes da Costa.
2: Mendes da Costa. Pronto, coloquei seu nome, viu? Bairro Retiro. Ok, muito obrigado pela sua participação, pelo carinho e pela audiência. Tem uns áudios aí de Márcia aí, DJ, não sei se você já preparou. Juscelino, nós já atendemos aqui. É, vamos ao áudio. Vamos lá, você que está no telefone. Alô, bom dia.
4: Bom dia.
2: Com quem eu falo?
4: Com a Elândia.
2: Como?
4: Elândia.
2: Elândia de Souza.
4: É.
2: Elândia, tu mora na Francisco Leão Veloso, né? É isso?
4: É, Elândia de Souza, da rua 2 de Dezembro.
2: Ah, 2 de Dezembro, é isso mesmo. Um abraço também para Fabiano, aí na 2 de Dezembro. Pronto, coloquei seu nome. Mais alguma coisa?
4: Tá bom. Ei, coloca aí uma música para mim de São João, viu?
2: Tá, beleza. Vamos lá. Vamos de Chililico.
4: Só para curtir mesmo aqui.
2: Tá, beleza. Ok, muito obrigado pela sua participação, pelo carinho da audiência. Maria Rosa, lá no sítio Tigre, aqui no município de Uiraúna. Já coloquei o nome dela. Agora vamos ao áudio.
5: Alô, Jota Batista, aqui é Didi do Brasil.
2: Ok, Didi.
5: Eu não vou esquecer de você de jeito nenhum.
2: Mais nunca.
5: Eu não falo com você, sabe por quê? Eu tô passeando por aí, eu gosto de passear por aqui pra caramba, eu e minha velhinha, né? A passeadinha aqui é bom demais, viu?
2: Que
5: viu,
2: coisa Jota boa. Batista?
5: Mas eu me lembro daí, toda hora eu me lembro daí. Esse ano, se Deus quiser, eu vou dar um passeio aí, com fé em Deus.
2: Ô, rapaz, eu tô esperando esse passeio.
5: Dar um passeio aí.
2: Pois é.
5: Do céu, naquela
2: infelizmente, do céu, Dona Luísa desapareceu,
5: vou levar
2: né?
5: Você, viu?
2: Pois
5: Deus
2: é.
5: Deus quiser.
2: Ok, Didi.
5: Com fé em Deus, tá bom?
2: Tá, beleza.
5: E aqui, o clima daqui, Jota Batista, é beleza, é bom demais, rapaz.
2: Ah.
5: Tudo enrolado aqui, com calunga, com frio, frio bom danado.
2: Ah.
5: Rapaz, cadê o pai Gervásio? Não falou aí ainda não, o que, que ele tá fazendo?
2: Gervásio vai falar agora, né, Didi?
5: Bom aquele, viu, rapaz?
2: Pois é.
5: Acaba demais.
2: Tá, beleza.
5: Rapaz, eu quero mandar um abraço pra Juscelino.
2: Sim.
5: E Marinei, toda a família dele lá.
2: Com
5: dele
2: certeza.
5: Lá, viu?
2: Ah, beleza.
5: Um abraço pra Severino, Patinha. Da Cisa.
2: Isso, da onde eu vi da Cisa?
5: Pra todo mundo aí.
2: Beleza.
5: Um abraço também pra Tico Berganuto, que eu ia esquecendo.
2: Ô, rapaz, não pode esquecer de Tico Berganuto.
5: Nossa senhora.
2: 91 anos.
5: Como ele não liga pra mim de jeito nenhum, rapaz, não sei porquê.
2: Alô, Tico, liga pra Didi.
5: Macho, né, rapaz?
2: Verdade.
5: Pois é, rapaz, eu quero que você bota, você diz que aí tem uma promoção de 100 reais.
2: Tem, sim.
5: Se eu ganhar,
2: é bendito bem.
5: Mas se eu ganhar, você vai fazer um favor pra mim. Você vai lá na igreja de Jesus e Maria José.
2: Sim.
5: E bota no cofre de Jesus e Maria José.
2: Com certeza irei tranquilamente.
5: Eu vou fazer esse favor, viu, velho?
2: Beleza pura.
5: Beleza, né, velho?

0: abraço para vocês.
1: Outro,
0: Cheio
1: boa
0: de família.
1: sorte.
0: Falou, tchau. Ah, eu
1: Ok.
0: quero também uma música de Valdir Soriano,
1: Ah,
0: Tortura de Amor. E eu
1: isso.
0: queria que você botasse agora para me ouvir, rapaz.
1: E é para
0: Você
1: você
0: não
1: ouvir.
0: bota
1: Se
0: aí,
1: não botar agora,
0: passava o
1: você não
0: programa e
1: escuta
0: você não
1: mais.
0: bota. Eu queria que você botasse agora.
1: Ah.
0: Tortura de Amor, com Valdir Soriano.
1: Oh, coisa
0: Falou, Zé
1: boa.
0: Batista, cara
1: Tchau,
0: da
1: tchau,
0: moda.
1: gente boa. Muito obrigado pelo carinho e pela audiência aqui no nosso programa. Ainda tem áudio aí, DJ?
2: Bom dia, Jota Batista.
1: Bom
2: Nilton da
1: dia.
2: BB, que está na escuta do seu programa.
1: Nilton da
2: Queria
1: BB.
2: pedir a música com
1: Ah.
2: Luiz Gonzaga, Sanfona do Povo,
1: É
2: Pedro
1: aquela é
2: Cerco,
1: boa
2: a
1: mesmo.
2: toda essa galera que
1: Sanfona do Povo.
2: sempre está participando
1: Eu
2: e
1: já
2: na
1: coloquei
2: escuta
1: seu
2: do
1: nome.
2: seu programa.
1: Beleza.
2: Tenha um bom domingo a você e a todos.
1: Ok, Nilton da BB. Nilton da Associação Atlética Banco do Brasil. Aqui na cidade de Uirau. Mas tem áudio, vamos lá.
3: Bom dia, meu nobre amigo
1: Bom
3: Jota
1: dia,
3: Batista.
1: Gervásio Fernandes.
3: Esse domingão aqui em casa,
1: Ah.
3: curtindo aqui o programa Show da Capivara.
1: Isso.
3: Aí no comando, Jota Batista, o Alex. Eu quero já mandar um alô aí para minha sogra, Dona Celsa,
1: Sim.
3: minha irmã Maria,
1: Isso.
3: meu primo e irmão Juscelino,
1: Ah.
3: aos meus amigos aí, Jacó, Baúna, Lola,
1: Ah.
3: Mamá, ao casal 20, Feitosa e Maria,
1: Sim.
3: ao meu grande amigo Euda Aquino, enfim, a todos os ouvintes aí do programa Show da Capivara, ao bairro Mãe Augusta, que sempre está sintonizado. E aqui em Brasília, meu compadre Didi, Adamilton, meu grande amigo Márcio de Alexandre Pinto, e aos conterrâneos que reside aqui na luta, aqui em Brasília, né? Em São Paulo, meu grande amigo Marcondes Gesso, Gerson Filho, Laudier e os guerreiros guerreira. E a música que eu gostaria de ouvir de Flávio Leandro
1: Quem ama, cuida.
3: é Quem Ama, Cuida. E oferecer todos os ouvintes aí
1: Ah.
3: que tá nesse domingão curtindo a programação Show da Capivara.
1: Beleza,
3: Grande, um bom
1: obrigado.
3: domingo para você e toda a sua família
1: Para
3: e
1: vocês,
3: que
1: família,
3: venha uma
1: também.
3: semana iluminada por Deus a todos nós aí, com paz e
1: Que
3: saúde.
1: coisa boa.
3: Falou, um grande
1: Ótimo.
3: abraço.
1: Tchau, tchau. Muito obrigado pelo carinho e pela audiência. A Joseni, bom dia, Batista. Coloco meu nome no sorteio. José Leandro Duarte. Coloquei o seu nome, viu? Agora eu vou a você que está no telefone. Alô, bom dia. Aqui o telefone não para,
4: Bom
1: não.
4: dia.
1: Com quem eu falo?
4: É Márcia.
1: Márcia de Suzette. Diz aí, Márcia.
4: Isso. Eu pedi uma música aí da Raida aí. Qualquer uma com Bruna Carla.
1: Ah, qualquer uma com Bruna Carla. Tem essa música, qualquer uma aí,
4: Isso.
1: DJ?
4: É,
1: Beleza, tá, vai oferecer.
4: esse sorteio é só para quem comprar no mês de junho, né?
1: Não, não. É para
4: Não?
1: todo mundo. Primeiro de junho é no próximo domingo.
4: É. Eu boto meu
1: Domingo
4: nome aí.
1: tem sorteio.
4: É.
1: Seu nome já coloquei, viu, Márcio?
4: Tá bom,
1: Botei
4: tá
1: o
4: certo.
1: nome do seu esposo. Quem ligou, já botei. Só não posso botar de duas pessoas, viu?
4: Certo, tá certo.
1: Tem que ser a pessoa que está ligando, beleza? Isso é uma
4: Tá
1: norma
4: bom, tchau.
1: nova que chegou aqui e eu tenho que cumpri-la. Agora são 10 horas e 21 minutos na minha querida cidade de Uiraúna. Tem áudio aí, DJ? Áudio tem, mas não está preparado ainda, né? Tem Evandro Show aí que eu estou vendo. Pois bem, agora são 10 horas. 21 minutos na minha querida cidade de Uiraúna, Mercadinho Moreno. 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

0: 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Eita, eu tava bom pra ir pra Copa, viu, DJ? Pra transmitir o jogo não era pelo rádio, não era nem pela TV, viu, DJ? Tinha que arrochar o nó. Eu tinha um professor na Universidade Federal da Paraíba que dizia, você tem hora que fala demais. Ou 10 horas, 30 minutos na minha querida cidade de Uiraúna. Vamos de música.
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1: Bom, agora são 10 horas 45 minutos, 15 minutos no resto de programa. Se você vai ligar, ligue. Se você vai mandar a sua mensagem de áudio escrita, manda, porque na verdade nós estamos chegando ao finalzinho do nosso programa, mas ainda há tempo. Vamos lá. Pois é, vale R$100. Oferta da Bendito Bem. E na rodada musical, você curtiu lá em cima com o Valdir Soriano, Tortura de Amor. E aí atendemos o pedido musical de nosso amigo Didi, lá em Brasília, no Distrito Federal. Depois, você curtiu também com o trio nordestino Xililic. Em seguida, Sofona do Povo, a pedido de Nilton da ABB. Cantou para nós Luiz Gonzaga, de saudosa memória, uma música dessas que foram gravadas em 1964. Depois, Quem Ama Cuida. Quem pediu foi Gervásio Fernandes, lá em Brasília. E essa música foi gravada em 2020 por Flávio Leandro. E para fechar o bloco musical, Júnior Viana tocou pra gente Meu Amigo Genival.

0: tem uma música aí? Tem. Se tiver, tem. Manda gravar que tem. Agora são 10 horas 47 minutinhos na minha querida cidade de Uiraúna. Eu tenho uma mensagem aqui. Bom dia, J. Batista. Aqui é Samara. Coloca meu nome no sorteio. Maria Samara Henrique de Lima. Ela mora ali na Rua da Praça, né? Maria, vejamos, Samara. Maria Samara. Maria Samara Henrique. Henrique. De Lima. Ok, tá aqui seu nome, tá colocado. Viu, Samara? Vamos ver o que, que vai dar na roleta. Tem um áudio aí, viu, DJ? Quando tiver pronto, me avisa.
1: Bom dia, Batista.
0: Bom dia.
1: Aqui é Jade de Uiraúna. Jade, gostaria aí, que você colocasse o meu nome aí no sorteio.
0: Certo. Jadeilma, que mora aqui na cidade de Uiraúna. Alô, Jadeilma, aquele abraço. Muito obrigado pelo carinho, pela companhia e pela audiência. Agora eu vou a Brasília. Bom dia, meu amigo João Batista. Um ótimo domingo para você e todos os seus ouvintes. Abraço, Adamilton Rocha. Ok, Adamilton, muito obrigado pelo carinho, pela audiência de todos vocês aí no Distrito Federal. Um abraço para sua esposa, a Paula, a Chaga, a sua irmã Vandali, a todos vocês, aquele abraço. Muito obrigado pelo carinho, pela companhia e pela audiência. Eu sou a auxiliadora da Bela Vista, mas já coloquei o nome dela. Ah, você sabe que meu aniversário... Pronto, aqui, mas deixa eu ver, aqui tem mais coisa aqui. Batista, coloque o nome do meu filho no sorteio. É Alexson Vieira. Ok, muito obrigado pela sua participação, pelo carinho e pela audiência. Agora são 10h50, vamos de áudio.
2: Alô, J. Batista, o JB da Rádio Capivara FM. Bom dia também ao meu amigo Alex, que está aí no controle de som. E é um cara super eficiente. Olha, eu quero enviar um alô aí para o meu amigo Didi de Geraldo da Cajepa, que está em sintonia com este programa maravilhoso. Quero pedir 3 músicas hoje de Arcisão. São 3 forró aí, ó. Chorar Pra Quê, Eu Quero Meu Amor, né? E Chegadinho. Beleza. Valeu, obrigado.
0: Ok, esse é o Luzimar Queiroga, grande repórter do Clique PB. 83, clique 83, participando sempre aqui no nosso programa. Pois é, agora são 10 horas 51 minutos. Eu quero mandar um alô aqui para Raimundo de Miro, lá na rua João Nonato, bairro Nossa Senhora de Luz. Também mandar um alô aqui para Didi de Geraldo da Cajepa. Alô, Didi! Aquele Didi tá dodói, nunca mais eu me encontrei com ele, nunca mais o vi. Pois é, um grande abraço a Didi de Geraldo da Cajepa. Um grande abraço também a nosso amigo Duda Aparecida, a todos vocês aí na calçada de Duda, tomando aquela cervejinha estupidamente gelado, aquele abraço. Muito obrigado pelo carinho, pela companhia e pela audiência. Um alô também para a irmã de Lola, viu, DJ? Ela pediu uma música, é aquela música lá, DJ, que é foi feita para homenagear as pessoas deficientes aqui da cidade de Uiraúna, que foi feita pelo nosso amigo

que mora lá no estado do Maranhão hoje, né? Bem pertinho ali da capital de Teresina, no Piauí, mas ele mora no Maranhão, em Timó. Um abraço para Ideotônio Moreira, e ele foi o autor dessa música, e tá aí.

0: Bom dia, Batista.
1: Bom
0: Aqui é
1: dia.
0: Jade. Tem como você colocar o meu nome aí no sorteio aí?
1: Já coloquei, já fui
2: Bom
1: chamado.
2: dia, Jota Batista.
1: Sim.
2: Eu gostaria de pedir uma música, Nosso Juramento, com o Giliardi. E Gaiatos no Navio.
1: Ah, sim.
2: Dos Paralamas do Sucesso.
1: Paralamas do Sucesso, tá
2: e
1: certo.
2: Quero participar também do sorteio.
1: E aí eu já coloquei o nome.
2: Rita de Cássio Queiroga.
1: Exatamente, muito bem. Ok, muito obrigado pela sua participação, pelo carinho e pela audiência. São 10h53 na cidade. Tem mais áudio, DJ?
3: Bom dia, Jota Batista. Bom dia.
1: Bom dia.
3: Estou passando por aqui para parabenizar o seu programa, o Show da Capivara. E quero mandar um alô para todos os ouvintes aí do seu programa, para nosso amigo Dorival Bezerra e família, e para nosso amigo Nilton da BB. E quero mandar um alô também para todos os participantes do seu programa, né, todos os ouvintes. Quero pedir uma música aí de Bartão Galena aí.
1: Esqueceu o nome.
3: Para qualquer uma música de Bartão Galera.
1: Antes se esquece, faz isso
3: aí,
1: mesmo.
3: Para todos os ouvintes do seu programa, principalmente para você. Que está levando show aqui do mutirão do Alberto Torron.
1: Ok, Evandro Show, aquele abraço, muito obrigado pelo carinho, pela audiência. A grande empresária Luciana Marques, assim mandou dizer para mim, Maria de Lourdes, já se encontra ou encontra-se com os R$100 do sorteio. Graças a Deus, tudo bem. Muito beleza. Vamos daqui a pouquinho, Luciana, realizar o sorteio. E aí, consequentemente, eu enviarei o sortudo ou a sortuda até a residência de Maria de Lourdes. E aí ela vai realmente, ele ou ela, aquele que ganhar, irá realmente receber das mãos da Maria de Lourdes os R$100. Que coisa boa, né? Agora são 10h55, vamos à última rodada musical.

Agora são 11 horas, 2 minutinhos, na minha querida cidade de Uiraúna. Só falta agora realizar o sorteio, hein, Didi? Dizer que só falta realizar o sorteio porque vale 100 reais. Já está nas mãos de Maria de Lourdes, representante maior da empresa aqui na cidade de Uiraúna. Aqui um abraço também.

0: para Maria de Lourdes. A todos vocês aí, aquele abraço. Muito obrigado também pelo carinho e pela audiência. Falta também agradecer aqui a nossa grande empresária, Luciana Marques, porque realmente ela tem dado total apoio à audiência aqui no nosso programa. 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DJ, nós tivemos 30 anotações e aí vamos sortear. Temos a presença aqui do nosso companheiro Evandro Show, está participando aqui do programa, mas também está presente. Ele que é um dos concorrentes aqui, né? Pois é, mas está vendo que nós fazemos tudo com lisura, com responsabilidade, para que realmente ninguém fique a falar, nem... Pois é, mas temos uma ligação, é isso, Didi? Eu vou a você que está no telefone. Alô, bom dia.
1: Bom dia.
0: Quem fala?
1: É Francineide, aqui do Tigre.
0: Francineide do Tigre.
1: É.
0: Beleza. Diga aí.
1: Eu queria participar do sorteio.
0: Olha, Francineide, hoje não dá mais. Você ligou atrasada. Porque já está sendo realizado. Nós estamos esperando o computador dizer quem realmente ganhou. Já foram colocadas as 30 pessoas. Não tem mais. Vamos ficar para domingo. Domingo nós temos mais R$100. Eu vou logo avisar aqui para quem é aniversariante no mês de junho. É de junho? É. Aniversariante do mês de junho. Se você não for, peça uma pessoa sua, porque, na verdade, hoje nós estamos já sorteando. Já saiu o resultado, DJ? Pronto, o computador já deu o resultado, tá bom? Muito obrigado por hoje. Vamos esperar para domingo, se Deus quiser, tá bom? Tchau, tchau. Bom, qual foi o número sorteado, DJ? 12. Número 12. Número 12. Atenção, Sítio Tigre, aqui no município de Uiraúna. Joseni Barros Duarte. Alô, Joseni Barros Duarte. Você acaba de ganhar R$100. E, na verdade, Maria de Lourdes está com R$100 e, com certeza, você a conhece, porque ela já trabalhou, já ainda trabalha aí na região do Tigre, né? Pois é, pode vir para a casa dela, se ela pedir algum recibo, pode ir até lá em casa, pertinho, e nós despachamos, com certeza. Então, Joseni Barros Duarte ganha R$100 da Bendito Bem. Está de parabéns. Mas muitos outros poderão ganhar, porque a Bendito Bem vai continuar junto conosco, trazendo realmente esses prêmios para alegrar e aumentar a nossa audiência.

Com certeza. Hoje nós temos participantes da cidade de Lagoa Grande. Acho que não estou enganado, não. Lá da região de Campina Grande, se eu não estou enganado, é. É, Lagoa Grande. Espera aí, vamos encerrar já já, porque nós temos aqui um obrigado por seu carinho. Quero muito poder estar sempre participando desse programa tão especial para nós que fazemos a Bendito Bem. Quem disse isso foi, quem pode dizer, Luciana Marques. Muito obrigado, digo eu, Luciana. E vamos nos despedindo porque passamos do horário. Agora são 10 horas e 9 minutos, informou a doutora Amália Fernandes. E nós dizemos que tenham todos um ótimo domingo, uma ótima semana e até o próximo domingo, se Deus quiser, com mais um programa Show da Capivara FM. Tem premiação de novo, porque a farmácia Padre Anacleto vai mandar R$100 para o aniversariante do mês de junho. Então todos, repito, um ótimo domingo, uma ótima semana e até o próximo domingo, se Deus, o nosso Deus, nos permitir. Let's me go! Tchau!

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1: É isso mesmo, amigos ouvintes que sintoniza pela Rádio Capivara FM. A partir de agora você vai ouvir aí o programa Evandro Show e os Convidados, porque você será o nosso convidado a participar. Ligue e participe. Aí eu quero mandar um alô, abraço aí para o nosso amigo Andrade Anacleto, né? Lá no interior de São Paulo, né? Andrade Anacleto e família. Aí vai o meu alô, meu abraço. Obrigado aí pelo carinho e pela audiência do programa. E quero mandar um alô, abraço também para o nosso amigo Zenaíte e sua esposa Gracinha. E para Zé Filho, né? Zé Filho e a todos vocês aí da rua Monsenhor Constantino aí do bairro do Cristo Reis, né? Bairro do Cristo Reis, aí vai o meu alô, meu abraço, obrigado pelo carinho e pela audiência do programa. Quero mandar um alô, abraço aí para nosso amigo Douglas e esposa aí na rua Francisco Leão Veloso, aí, e a todos vocês aí da rua Francisco Leão Veloso. Aí vai o meu alô, meu abraço, obrigado aí pelo carinho e pela audiência do programa Evandro Show e os Convidados. Você será o nosso convidado a participar. Ligue e participe. Você aí da rua 2 de dezembro, né, aí que está em sintonia aí pela Rádio Capivara FM, aí vai o meu alô, meu abraço e obrigado aí pelo carinho e pela audiência para nosso amigo Pateta, Zé Pateta. Ah, rapaz, também nosso amigo Tony Santana, né? Tony Santana, Fábio Formiga e esposa, aí na rua 2 de dezembro. E a todos vocês aí que estão na sintonia do programa Evandro Show e os convidados, né? Que os nossos convidados, vocês serão os nossos convidados a participar. E vamos de música, vamos começando o programa de hoje com a música de Zé Ribeiro, né? De Zé Ribeiro. Uma música de Zé Ribeiro aí para todos vocês curtir aí, né? Tomando sua cervejinha fria e curtindo aí o programa de Evandro Show e os convidados, né? Porque você será o nosso convidado. Quero mandar um alô para também para Virgina, né? Virgina lá no sítio Casas Velhas, aí do município de Poço José Espanha de Moura. E
2: protege para suas memórias de geração em geração.
1: Valdir, né? Para Valdir também, né? Esposa
2: elástica.
1: Aí.
2: Que
1: sua esposa galega, né, aí do Sítios Casas Velhas aí. Obrigado aí pelo carinho, pela audiência de todos vocês aí do Sítios Casas Velhas.

É, meus amigos ouvintes que está em sintonia pela Rádio Capivara FM, aí você está ouvindo aí o programa Evandro Show e os convidados, porque você será os nossos convidados a participar. Ligue e participe.

Pois é, nosso amigo Zumit, você acabou de curtir aí, né? O sucesso aí de Zé Ribeiro, né? Na voz de Evandro Show. Para todos vocês, né?

0: Pois é, nossos amigos 20, vocês acabaram de curtir aí, né? O sucesso aí. Tá
1: valendo, né? Escanteio, bicho!
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0: E música.

0: Pois é, nossos amigos ouvintes que estão em sintonia pela Rádio Capivara FM, você está ouvindo aí o programa Levando o Jogo e os convidados, né? Aí pela Rádio Capivara FM. Quero mandar um alô, um abraço aí para nossa.
1: Aqui amiga, Brasil!
2: Meus amigos alemães, mal comandados.
1: Ótimo!
0: Nossa amiga auxiliadora, né? Auxiliadora, nosso amigo Nivan, Leonardo, para todos vocês aí, né, do Alto da Bela Vista, aí vai meu alô, meu abraço, aí que está em sintonia aí pela Rádio Capivara FM, né, aí vai meu alô, meu abraço, obrigado aí pelo carinho e pela audiência do programa, né, quero lembrar vocês que o programa é Evandro Show e os convidados todos os domingos, a partir das 11h30 até as 12h40, né, aí vocês serão os nossos convidados a participar. Quero mandar um alô, um abraço também para o nosso amigo, para Raimundo da Sofona, né? Para Chico Paulo Magrão, nosso amigo Tonho, o Tonimar, né? E a todos vocês aí do mutirão da BB, né? Vai meu alô, meu abraço. Obrigado aí pelo carinho e pela audiência do programa aí, de todos vocês aí, né? Nosso amigo Messias.

0: lá no Conjunto Frei Damião, aí vai meu alô, meu abraço. Obrigado aí pelo carinho e pela audiência do programa, né? Evandro Show e os convidados, você será os nossos convidados a participar. Ligue e participe. Quero mandar um alô, um abraço também para Ivamos e Aldo, né? Vamos e Aldo.
1: Boa, bom dia, Evandro. Bota aí uma músicazinha pra mim aí, a música de Genival Santos. Vê se você já aprendeu a música aí de Genival Santos.
0: Genival Santos, senhor, não tem.
1: E aí, filho, domingo aí pra você aí.
0: Nosso amigo Jairus Queiroga, obrigado aí pela participação, né? Pelo carinho e pela participação e pela audiência aí de todos vocês aí da rua Monsieur, da rua Silvestre Claudino, né? Quero mandar um alô, um abraço também para o nosso amigo Jota Batista e família, né? E a todos vocês aí da rua Silvestre Claudino, né? A música de Genival Santos, eu não tenho aqui no meu repertório não, mas eu vou pedir para você, vou passar para você, tá certo? Nosso amigo Jair Tuqueroga, obrigado aí pela participação, né? Obrigado. E a todos vocês aí, né, da rua, quero mandar um alô, um abraço também para nosso amigo J. Silva, esposa na rua Major Zé Fernandes, e a todos vocês aí da rua Major Zé Fernandes, que está em sintonia aí pela Rádio Capivara FM. Aí pela Rádio Capivara FM, o som das águas.

0: sucesso aí de Genival Santos. O sucesso aí de Genival Santos.
1: Pois é, nossos amigos ouvintes que está em sintonia pela Rádio Capivara FM, né? É, vou fazer o pedido aqui da música do nosso amigo Jaito Queiroga, né? Que pediu aí para oferecer para todos os ouvintes aí do programa Evandro Show e os convidados, né? Aqui pela Rádio Capivara FM, o Som das Águas. Aí, obrigado aí pelo carinho e pela audiência do programa. Passar aqui o sucesso aqui de Genival Santos, né? A pedido do nosso amigo Jailton Queiroga, né? Que está na sintonia do programa.
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Pois é, nossos amigos ouvintes que estão em sintonia aí pela Rádio Capivara FM, né? Ao som das águas. Você ligue e participe. Você será o nossos convidados a participar aí pela Rádio Capivara FM, ao som das águas. Aí pela Rádio Capivara FM, você está curtindo aí o programa Evandro Show e os convidados. Você será o nossos convidados a participar. Ligue e participe, né? Aí o sucesso aí, houve um problema aqui, né? Aqui no controle.

sucesso de Genival Santos, né? É, a pedido do nosso amigo Jailton Queiroga, que está na sintonia aí do programa Evandro Show e os convidados. Aí você será o nosso convidado a participar. Ligue e participe. É, quero mandar um alô, abraço aí para nosso amigo Mazinho.

0: Obrigado aí pelo carinho e pela audiência do programa Evandro Show e os convidados. Você será o nosso convidado a participar. Ligue e participe aí pela rádio Capivara FM ao som das águas. Você que está na sintonia do programa Evandro Show e os convidados, né? Você será o nosso convidado a participar.
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0: Daqui a pouco eu estarei de volta com mais uma edição do programa Evandro Show e os convidados. Vamos para os nossos comerciais, né? Daqui a pouco estamos de volta com mais uma edição do programa Evandro Show e os convidados, porque você será os nossos convidados a participar. Ligue e participe. Quero mandar um alô, um abraço também para a nossa amiga Jéssica, né? Jéssica lá no sítio Vaquejador, né? E município de Poço José de Moura, né? E para a nossa amiga Ney também lá do grupo do grupo, né? Joca Claudino, né? E para todos vocês aí da nossa prima Damiana e Nen, lá na cidade de Joca Claudino, aí vai meu alô, meu abraço. Obrigado aí pelo carinho e pela audiência do programa. E também você aí do Sítio Tigre, né? Sítio Tigre do município de Iraúna, né? A todos vocês aí, vai meu alô, meu abraço. Obrigado aí pelo carinho e pela audiência do programa Evandro Show e os convidados. Você será os nossos convidados a participar. E também você aí da cidade de Poço José de Moura, né? Quero mandar um alô, um abraço aí para todos vocês aí do Poço José de Moura. E obrigado aí pelo carinho e pela audiência do programa. E vamos para os nossos comerciais. Daqui a pouco estarei de volta com mais uma edição do programa Evandro Show e os convidados.
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2: É isso mesmo, amigos ouvintes, estamos de volta com mais uma edição do programa Evandro Show e os convidados, né? Você será o nosso convidado a participar. Ligue e participe. São precisamente aqui na cidade de Iraúna, em nome de Dr. Gilvan Júnior. 12 horas e 1 minuto, aqui na cidade do Iraúna, Paraíba, em nome de Dr. Gilvan Júnior, são 12 horas e 1 minuto. Quero mandar um alô, abraço também para o vereador Neto de Mário e sua esposa, na rua João Nonato, né, para Roberto, né, Ronaldo do Xanduísco, né, esposa, e para Duda e Aparecida e seu filho Luiz, né? Aí vai o meu alô, meu abraço, obrigado aí pelo carinho e pela audiência do programa. Quero mandar um alô, um abraço também para o nosso amigo Hilton de Manu, né? Lá no Sítio Tigre, né? No Sítio Tigre, Hilton de Manu, esposa, e a todos vocês do Sítio Tigre. Aí vai meu alô, meu abraço, obrigado aí pelo carinho e pela audiência. Quero mandar um alô, um abraço também para o nosso amigo Tiago do Salgado, esposa, né? Na rua Major José Fernando e sua esposa, né? Seu irmão Chaco, aí meu abraço, obrigado pelo carinho e pela audiência do programa. E vamos,

Pois é, nossos amigos vindos, vocês que sintonizam pela Rádio Capivara FM, você acabou de ouvir aí, né, o sucesso aí de Barton Galeno, né? Amar Como Eu Amei, né? Na voz de Evandro Show e os convidados, né? Aí pela Rádio Capivara FM, né? Aí você tá ouvindo aí o programa Evandro Show e os convidados, né? Quero mandar um alô, abraço aí para o vereador Benvenuto Claudino e esposa, né? É, Salles Cambista e esposa aí na rua Antônio Claudino de Galiza, né? Que está na sintonia aí pela Rádio Capivara FM, aí ouvindo o programa Evandro Show e os convidados. Quero mandar um alô, abraço também para a nossa amiga Piedade aí na rua São Francisco, né? Nossa amiga Piedade e a todos vocês aí da rua São Francisco aí, né? Que está na sintonia do programa Evandro Show e os convidados. Você será os nossos convidados a participar. São precisamente aqui na cidade de Iraúna, né? 12 horas e 7 minutos. Aqui na cidade do Iraúna, Paraíba. Quero mandar um alô, um abraço também para o nosso amigo Dorival Bezerra e família. Aí na rua Manel Demiro Fernandes. Para Cícero. E para também Corrinha, sua esposa, aí na rua Manel Demiro Fernandes, Antônio Branco e Geralda. E a todos vocês da rua Manel Demiro Fernandes, aí no bairro do Retiro, Retiro 2, né? Aí vai o meu alô, meu abraço e obrigado pelo carinho e pela audiência. Antônio de Vezé, rapaz, eu não posso esquecer também, meu amigo Antônio de Vezé, aí na rua José Josi de Britos, né? Aí na rua José Josi de Britos, aí que está na sintonia aí do programa Evandro Show e os convidados. E também você também, rapaz, aí do Sítio Canadá, aí vai meu alô, meu abraço também para todos vocês aí do Sítio Canadá, né? Para o nosso amigo Dedé Estevo, né? Esposa. E nossa amiga Edivaina e o esposo, né? Aí no Sítio Canadá. Aí, raio, meu abraço aí para todos vocês. Obrigado aí pelo carinho e pela audiência do programa. Quero mandar um alô, um abraço também, também rapaz, para a esposa de Valdo Chicão, né? De Valdo Chicão e Val também, né? E família aí na rua São Sebastião, né? Carlinho, distribuidora, esposa, e Marcon Dizel, esposa aí na rua São Sebastião, aí que está na sintonia do programa, né? Evandro

Show e os convidados. Aí vai o meu alô, meu abraço e obrigado aí pelo carinho e pela audiência do programa. É, Evandro Show e os convidados. Você aí do... aí da Vila Caiçara, né? Aí vai o nosso... o meu alô, meu abraço para nosso amigo Leninho e esposa. E seu Vicente e esposa, né? E Paulinho, né? Também, né? Vai meu alô, meu abraço. Paulinho e esposa. Aí na rua São Sebastião, né? Aí no bairro Nossa Senhora de Lourdes. Aí, não, bairro do Cristo Reis. É, no bairro Cristo Reis. Aí vai meu alô, meu abraço. Obrigado aí pelo carinho e pela audiência do programa. Evandro Show e os convidados. Você será o nosso convidado a participar. São precisamente aqui na cidade de Iraúna, né? É... são 12 horas e 9 minutos, em nome de Dr. Chuvan Júnior. Aí vai o meu alô, meu abraço também para a nega de China e Bárcio, o esposo, né, para Inácia e Gelson, aí na rua Alferes Antônio Francisco, que está na sintonia do programa Bodinho House, né, Bodinho House. Aí também, né, vai o meu alô, meu abraço e Célio, né, e também é, nosso amigo... é, é, Raimundo de Zeca, lá no bairro São José, né? Raimundo de Zeca, esposa Geraldo, na rua Coronel João Pessoa. Aí vai meu alô, meu abraço. Obrigado pelo carinho e pela audiência do programa. E vamos também mandar um alô, também um abraço para nosso amigo Gilson, né? Gilson, na rua Capitão Israel, né? Gilson e esposa aí na rua Capitão Israel, aí no centro da cidade do Iraúna, né? Aqui no... é de frente à Praça Padre França. Aí vai meu alô, meu abraço e obrigado aí pelo carinho e pela audiência de todos vocês aí que está na sintonia pela Rádio Capivara FM, o Som das Águas. Ouvindo aí o programa, manda um

0: sucesso aí de Amado Batista, né? Na voz de Evandro.
1: 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Né?
0: Aí para todos vocês que estão na sintonia do programa Evandro Show e os convidados, você será o nosso convidado a participar. Você que está na sintonia aí do programa, vai, meu alô, meu abraço. Obrigado aí pelo carinho, pela audiência. Quero mandar um alô, um abraço também para a nossa amiga Leta, né? Nossa amiga Leta aí na rua Major Zé Fernandes. Aí vai o meu alô, meu abraço para a nossa amiga Leta, né? E a todos vocês aí da rua Major Zé Fernandes. Aí vai meu alô, meu abraço e obrigado aí pelo carinho e pela audiência do programa. São precisamente aqui na cidade de Iraúna, 12 horas e 15 minutos, em nome de Dr. Gilvan Júnior. Quero mandar um alô, um abraço também para a nossa amiga Gorete, né? Gorete Raimundo, lá no Conjunto Frei Damião. A todos vocês que estão na sintonia aí do Conjunto Frei Damião, né? Aí vai meu alô, meu abraço. Obrigado aí pelo carinho e pela audiência do programa. Evandro Show e os convidados. E vamos em música.

0: Ah, pois é, nossos amigos ouvintes, vocês acabaram de curtir aí o sucesso. Não, aí,
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0: riquinha, né, na voz de
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0: pra todos vocês que
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0: É isso aí, nossos amigos ouvintes, estamos de volta com mais uma edição do programa Evandro Show e os convidados, né? É, você será os nossos convidados a participar, né? Você acabou de ouvir...
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0: Zé Orlando,
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0: Sucesso de Zé Orlando
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0: aí na...
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0: Sucesso de Zé Orlando aí para todos vocês escutando a sintonia aí pela Rádio Capivara FM, né? O som das águas. Aí, obrigado pelo carinho e pela audiência do programa, né? Vocês acabaram de ouvir aí o sucesso aí de Zé Orlando, né? Vamos seguir.

sintonia aí do nosso programa, né? Vamos lá na cidade de Obrigado pelo carinho e pela audiência do programa.

0: morada na Crete Família, lá em São Paulo, né? No interior de São Paulo, né? Aí, obrigado aí pelo carinho.
1: Salve, salve, galera. Eu sou o Cássio Curto e a gente está chegando mais uma vez aqui com hiperdicas para você não errar.

0: também para o nosso amigo Simar, né? Lá na Simar, esposa Maria, né? A esposa Maria, lá no mutirão Dom Alberto Torrão, né? Que está na sintonia do programa também, né? Aí vai, violão, meu abraço. E quero lembrar vocês que vocês quiserem ligar para o programa, né? Participar do programa, você liga...
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para todos vocês que estão na sintonia do programa, né? E vamos em música, né? Vamos a música aí de Nilton César, né? Feras na Índia, isso aí para todos vocês curtir aí, né? Pela Rádio Capivara FM, o som das águas. Sucesso de Nilton César.

Pois é, nosso amigo do vídeo, você já acabou de curtir aí, né? O sucesso aí de Nilton César, na voz de Evandro Show, né? Feras na Índia. Aí para todos vocês que estão na sintonia do programa, Evandro Show e os convidados, né? E já estamos chegando já ao ponto final aí do programa de hoje, né? Aí estamos já chegando ao ponto final. Quem quiser pegar o número do telefone aí, né, de contato aí para show, né, e para participar também do programa Evandro Show e os convidados, são 83 81 80 16 81, né, 83 81 16 81, né, para você ligar para contrato para show e para você participar do programa, né, Evandro Show e os convidados, porque você será o nosso convidado a participar, né? O programa Show Evandro e os convidados, o programa Evandro Show e os convidados, é para todos os ouvintes, né, que está em sintonia pela Rádio Capivari FM, participar, né, ligar e participar, né, e quiser também fazer sua apresentação aqui, as portas do programa é aberta, né, para todos vocês que estão na sintonia aí do programa aí, né, você, as portas é aberta para quem quiser fazer a sua apresentação, né, se você souber cantar e tocar, né, pode vir, né, fazer a sua apresentação, você é bem-vindo aqui no programa Evandro Show e os convidados, você será o nosso convidado a participar. Ligue e participe. Quero mandar um alô, abraço para todos vocês aí do... para

0: o poeta Chaga Moraes, né, e Dorinha lá no bairro do Garrafão, né? E a todos vocês aí do bairro do Garrafão, aí vai meu alô, meu abraço. Obrigado aí pelo carinho e pela audiência do programa Evandro Show e os convidados. Estamos chegando no ponto final aí do nosso programa aí, né? Aí pela Rádio Capivara FM, né? E você será o nosso convidado a participar. Ligue e participe. Estamos chegando um ponto final aí do nosso programa aí, né? Evandro Show e os convidados, né? E
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0: É isso mesmo, amigos ouvintes que sintoniza pela Rádio Capivara FM, né? Chegamos ao ponto final aí do nosso programa de hoje, né? Obrigado aí pelo carinho e pela audiência de todos, né? E um bom final de semana para todos, né? E no próximo domingo estarei de volta mais uma edição do programa, né? Evandro Show e os convidados. Tchau, fui!

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3: Uma e um. 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

0: Valeu! Matheus e Cauã.
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1: 1:30

0: duas e um.
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0: 3 e 2. 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

0: 4 horas. 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
1: 5 e 2. 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
1: 6:01. 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

0: 7:54.
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